0: Turbeño.
1: Aquí viene.
2: Tudo bem, obrigada.
3: Está tudo bem.
1: Desculpa.
0: Está tudo bem, Felipe.
2: Tudo bem, obrigada.
4: Com permissão.
0: Licença.

0: nos da más.
1: Ei. Olha o respeito!
2: Ei, esse carro combina mais comigo, você não acha?
0: Cuidado, amor.
3: Legal, estamos indo para o mesmo lugar. Vamos conseguir isso lá.
0: Cambio de planes. Espera mi llamada. ¡Listos!

0: Fala.
1: Invadiram a casa do Leblon.
0: Quem invadiu?
1: Os caras do trem.
0: Quando que eles levaram?
1: Não levaram nada. Queimaram tudo.
0: Queimaram meu dinheiro?
2: Sim, e falaram que ainda tem mais.
0: Ah, é? Tudo bom. Então, o que nós vamos fazer é o seguinte. Vamos limpar essas casas. Quero todo o dinheiro guardado e encerrado. Dentro de uma hora. Entendido?
1: Entendido.

0: que está acontecendo?
1: Estão levando o cofre.
0: O quê?
1: O cofre! Sigam!
2: Sim, senhor.
1: Rápido!
3: Não se mova! Agora!